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1: Professora, que acontece?
2: 20 mais 20, mais 20, mais 7. Aí é muito fácil, professor é 6-7.
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